0: Glória a Deus, estamos aqui fazendo teste do som para a próxima live, para ver se resolve alguns problemas. Estamos fazendo alguns testes. Glória a Deus. Glória a Deus, aleluia. Aleluia, glória a Deus. Teste, som, aleluia, glória a Deus. Teste, som. Que horas são, alvo de relógio?
1: 21 horas e 23 minutos.
0: Glória a Deus. 21 horas e 23 minutos.

Glória a Deus, aleluia. Som, teste, som, teste, som. 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Glória a Deus, aleluia.

Testando o som agora com ganho maior. Glória a Deus. Som, teste. Um, dois, som.

0: Teste 1, 2. Teste 1, 2, 1, 2, 1, 2. Testando o som. 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

Glória a Deus. Aleluia. Estamos testando aqui o som para a próxima live da Rádio Comunhão com Deus, a rádio do povo de Deus.

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meu Deus. Pode adorar o Senhor, pode adorar o Senhor. Pode adorar.

0: Santo Espírito, desce como fogo. Santo Espírito,
1: diga,
0: incendeia, incendeia.
1: Vamos queimar por ele, vamos queimar por ele.

Espírito. Vai. Incendeia.

0: 試合はいい。Pensamos que só ia ser uma gravação. Já é um culto.
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parece que nos momentos mais difíceis Deus se cala. Você só quer ouvir a voz do mestre, mas ele insiste em ficar calado. Você chora, você fala, você ora, e ele se cala. Mas hoje

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Jesus.

Se eu fosse escrever um novo capítulo para o livro de Salmos, ele se chamaria O Cântico da Esperança Restaurada. Seria um salmo para os dias em que o coração se sente cansado, mas ainda pulsa lá no fundo pedindo para acreditar mais uma vez. Deus não parou no amém do Salmo 150. Ele continua escrevendo novas histórias através de cada vida, de cada lágrima, de cada recomeço.

Salmo 150 e 1, o cântico da esperança restaurada. Quando a noite se prolonga e o silêncio pesa sobre mim, lembro-me de que o teu amor não dorme. As lágrimas são sementes, e tu és o Deus que faz florescer até no deserto. O vento sopra onde quer, mas o teu espírito sopra onde preciso. As minhas forças acabam, mas as tuas promessas não têm fim. Ainda que eu ande entre ruínas, tu reconstruirás o que o medo destruiu. Tu me chamaste pelo nome, e o som da tua voz me devolveu a vida. Louvarei ao Senhor, não pelo que vejo, mas pelo que creio, pois a esperança é o teu dom mais silencioso e o mais forte.

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aqui na terra, como nos céus. Dá-nos hoje o nosso pão de cada dia. Sacia a nossa fome. Perdoa as nossas dívidas, assim como perdoamos aos nossos devedores.

de claro cantamos. Cantamos aleluia. 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

Tem uma palavra do céu liberada sobre nós nesta noite. E essa palavra vai de encontro à tua casa. Você crê nisso?

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0: Deus.
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0: saudades de cantar em sol, menino. Do tempo que eu alcançava essas notas. Gente, é isso. Muito obrigado por todo o carinho, por todo o amor. Continue orando pelo nosso ministério. Aqui só tá meio terço. A matemática aqui. Um terço do nosso ministério está aqui. Se você puder estar orando, eu quero agradecer muito aos meus meninos que estão sempre comigo, sempre orando, sempre jejuando pelo ministério, sempre se mantendo firme no propósito. Saiba que isso é muito especial e muito excelente. Eles não são só uma banda, eles fazem parte disso, eles fazem parte do que eu carrego. E eu sou muito grata à vida de vocês, não só do Luke e do Adriel, mas de toda a equipe que tem por trás, que ninguém vê. Quem faz a nossa logística, quem faz tudo isso por nós, sou muito grata. Que Deus abençoe muito vocês. Gente, até a próxima. Daqui a pouco tem mais live. E é nóis. Grande beijo. Tamo junto. Falou, valeu, é nóis. Peace. Bye.
1: Pode ser que você não tenha nada nesse mundo, meu irmão. Mas se você estiver debaixo da promessa de Deus, você já tem tudo. Para você.

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0: glorificado seja Deus para sempre. Jesus Cristo é o Senhor desta nação e de todo mundo. Amém, Jesus. Oh, glória.
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6: Graça e paz, estamos chegando na metade da semana, na edição de quarta-feira do programa Adora Top com Jonatas Gonçalves. Tudo de bom pra você.
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2: Aleluia. Nenhuma das boas palavras que o Senhor liberou caíram por terra. Todas se cumpriram, Simone.

0: Dios por eso.
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2: É o Adora Top no seu rádio, fazendo parte do seu dia a dia. Obrigado pelo carinho, pela audiência que a gente sempre cativa e cultiva. O Adora Top já existe há muitos anos e eu fico muito contente pela tua amizade, pela tua audiência. Viu? Sempre aqui na rádio, neste mesmo horário, com músicas escolhidas a dedo do coração de Deus para a sua vida. É o Adora Top que fica por aqui nesse bloco, mas ó, não saia da sintonia, que depois do intervalo tem muito mais.
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2: Programa Dora Top, já estamos de volta. Um lindo dia, uma linda tarde, uma linda noite, uma linda madrugada. Para você que está de rádio ligado, curtindo a edição do Adora Top com o Jonatas Gonçalves, tudo de bom para você.
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2: Eu tenho um pai.

0: 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Programa Dora Top com Jonatas Gonçalves fazendo parte do seu dia a dia, com músicas escolhidas a dedo do seu artista predileto. Claro, tem um pouquinho de tudo. Tem as músicas que foram sucesso e marcaram corações, marcaram épocas. E também tem as músicas novas, os lançamentos, as novidades, um pouquinho de tudo para você ficar por dentro dos bastidores e das músicas novas dos artistas. É o Programa Dora Top, que volta no próximo bloco aqui na nossa rádio.
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0: 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Já voltamos com o melhor da música gospel do seu artista predileto aqui, com Jonatas Gonçalves no Adora Top.
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0: nosso Pai é poderoso, o nosso Pai é grandioso. Aleluia.
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0: Aplauda o Senhor aí, gente!
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2: Ah, eu gosto muito deste sucesso, viu? Mas gosto mais ainda da sua grandiosa companhia aqui na edição do nosso programa. Eu peço para que Deus possa abençoar a sua vida, os seus sonhos, os seus projetos, o seu relacionamento, o seu trabalho, a sua casa. E a gente se encontra na próxima edição do Adora Top com o Jonatas Gonçalves e as mais lindas canções gospel aqui na nossa rádio. Tudo de bom para você e até a próxima.
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10: Povo do avivamento. Muito bem, minha gente, está chegando por aqui, através das ondas sonoras do seu rádio, mais uma edição do programa Diante do Altar com seu irmão em Cristo, esse que vos fala, pastor Giovanni Nunes. É um prazer poder estar por aqui, é um prazer poder abençoar a sua vida com essa programação que tem tudo de Deus pra você. É muito louvor, palavra de Deus e, é claro, a sua companhia. Isso mesmo, você tá ouvindo a programação Diante do Altar e você sabe que de segunda a sexta-feira, aqui na programação Topzera do seu rádio, você é abençoado. Hoje, quarta-feira, esse é o dia do Senhor, é o dia que o Senhor nos fez, é o dia que Deus coloca na agenda como o dia da minha, da sua vitória. Toma posse disso hoje aí. Eu quero declarar, quero profetizar. Hoje é o dia da sua vitória. E pra ficar bom, aumenta o volume, porque vem muita coisa boa pra você. Louvor de Deus agora, pra abrir a nossa programação, pra abrir a nossa super sequência aqui na programação Diante do Altar. Vem comigo, vem pra melhor, porque a bênção de Deus só tá começando.
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1: Bem pra vocês, então, foi essa canção maravilhosa pra fechar esse bloco. E é claro, vamos dar uma rápida pausa, molhar a garganta e voltamos já já pra trazer mais de Deus pra sua vida, mais música bonita. O melhor está rolando aqui pra você na sua programação. Você sabe, né? Diante do altar, do seu irmão em Cristo, pastor Gilvani Nunes. Volto já já pra abençoar você, pra trazer mais coisa boa, pra fazer a bênção do Pai cair sobre sua casa. É 2 minutinhos, sai daí não que eu volto já já pra abençoar sua vida.
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0: com a programação Diante do Altar. Isso mesmo, depois desse intervalo abençoado aí, você volta ouvindo a programação mais top do seu rádio, trazendo alegria pra você na rádio mais top que você ouve todos os dias. Olha, agora a gente vai de mais canção pra você, mas a gente quer agradecer muito você pelo carinho da sua audiência, por você estar junto com a gente aí acompanhando. Espero que esteja gostando da programação Diante do Altar e que você possa divulgar pra mais gente pra ouvir a nossa rádio e ouvir a nossa programação que rola por aqui de segunda a sexta-feira. Isso mesmo, nesse horário você ouve a gente. E agora chega de blá blá blá, eu tenho mais louvores bonitos pra você, pro seu coração. Abra o coração e... deixa Deus te abençoar, como eu digo sempre, aumenta o volume, porque o melhor de Deus está aqui.
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0: 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Que é isso? Que canção maravilhosa foi essa que você acabou de ouvir aqui na Melhor, hein? Canção bonita, você ouve aqui na Melhor, com a programação Diante do Altar, com seu irmão em Cristo, o pastor Giovanni Nunes. Você gostou dessa? Então fica por aí, que eu volto já já com mais de Deus pra você, com mais canção maravilhosa. Um rápido break, olhar a garganta, volto já já pra trazer muito mais alegria, felicidade, bênção de Deus aí, pra onde você estiver ouvindo, na sua casa, no seu trabalho, onde estiver na caminhada ouvindo a gente, fica por aí que eu volto já já, trazendo mais de Deus. Sai daí não, hein? Volto já já.
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Estamos de volta depois desse intervalo. Voltamos com Diante do Altar para você, trazendo mais alegria em forma de programa. Trazendo mais alegria em forma de programa para abençoar a sua vida. É uma chuva de bênção no seu.

0: rádio essa programação, viu? Quero dizer pra você que você tá sendo abençoado e é um prazer pra gente poder estar sendo um canal de bênção na sua vida. Tenho certeza que o programa tem sido bênção pra você. De segunda a sexta-feira estamos aqui nesse horário pra abençoar a sua vida. E chega de falar, chega de delonga, porque eu sei que você quer ouvir canção bonita, você quer ouvir louvor, ou quer ouvir louvor abençoado, então vai rolar agora mais canção bonita. Aumenta o volume por aí, porque vem louvor bonito pra você aqui.
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0: No Salmo de número 3, no verso 6, a palavra de Deus diz assim: não me assustam os milhares que me cercam. Meus amados, quando eu estava buscando um versículo para o Gotas de hoje, esse me veio ao coração. E eu falei, ele é tão simples, tão pequeno e já expressivo, né? Não me assustam os milhares que me cercam. Mas aí vem um poder de Deus tão perfeito para minha vida. E eu quero compartilhar essa revelação para você hoje. O salmista, quando expressa não me assusta os milhares que me cercam, ele não está focado nos milhares que cercam, mas na verdade, ele está focado no Senhor. Pastor, como você tem certeza? Ele está citando os milhares. Sim, ele pode estar citando que existem milhares que lhe cercam, mas o que me chama a atenção não é os milhares que cercam ele. O que me chama a atenção é que ele não se assusta diante desses milhares. Como eu não me assusto diante de milhares e milhares de dificuldades e problemas, de multidões, de situações terríveis? Como eu não me assusto quando eu tenho confiança no Deus que eu sirvo? Quando eu confio a minha vida somente em Deus e eu sei que tudo coopera para o bem daqueles que amam o Senhor. Então tudo coopera para o bem do Senhor, ainda que o inimigo me cerque, ainda que o inimigo me rodeie, ainda que multidões e multidões de situações venham para me destroçar, me destruir, eu mantenho a minha fé focada, firme em Deus. Isso é desafio, isso é difícil. Mais difícil é para muita gente dizer, eu amo a Deus, eu respeito a Deus, eu sou de Deus. E quando chega na hora, na verdade, de mostrar que ama a Deus, porque é nessa hora que você mostra o quanto ama a Deus. Talvez você está me ouvindo agora cercada de multidões de problemas, de tristezas, de angústias, de preocupações, cercado de tantas coisas que você acha que já era para você. É, você pode estar achando que já era, mas Deus tem uma palavra para você hoje. Deus tem uma palavra para mim hoje. E quando eu meditava nesse texto, olha só que coisa top. Hoje, nesse milênio, Israel é uma das regiões, um dos países que mais tem inimigo. São milhões e milhões de inimigos tentando todo o tempo atacar em Israel. Mas você acredita que nenhum deles consegue atingir Israel? Há pouco tempo tivemos uma pequena guerra que houve, e você via os mísseis sendo lançados sobre Israel, e o domo, né? O Iron Dome, o domo de aço, protegendo Israel. É como se fosse a mão sobre Israel. Os inimigos até rodeiam Israel, mas não toca Israel. Sabe por quê? Porque Israel é a cidade de Deus. E quando você se torna a cidade de Deus, pode cair um pedrisco aqui, outro ali, mas as pancadas maiores, o Senhor não deixa chegar em ti, porque o Senhor é o Deus que te protege. Então hoje receba essa palavra e seja como Jacó, transformado. Melhor, seja como Israel. Assim como Jacó reconheceu o poder de Deus e transformou em Israel de Deus, que hoje você possa ser um Israel de Deus. E quando você for um Israel de Deus, você vai ter a certeza no seu coração que multidões de pessoas e inimigos podem te cercar, mas o Senhor será contigo. E eu quero profetizar isso na sua vida agora. O Senhor está contigo. O Senhor é com você no meio dessa guerra, no meio dessa luta, no meio dessa batalha, no meio desse choro que você está passando, sofrendo. Deus manda eu te dizer agora, Ele é contigo, Ele te protege, te guarda com a destra da sua justiça. Ele é o Senhor que vai na tua frente. E hoje Ele entrega essa palavra para você dizendo, aquieta o teu coração e confia, pois eu sou o Senhor que te guardo diante dos teus adversários. Receba essa palavra, esse é o Gotas da Palavra de Deus. Eu sou o pastor Giovanni Nunes. Até a próxima, graça e paz. Shalom.
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O nome que está acima de todo nome. O maior nome que existe. O maior no céu, o maior na terra, o maior em tudo. É o nosso Deus. Jesus, Jesus. Aquele que fez

0: Se essa é a sua verdade pra ele, aplauda o nome de Jesus, aplauda ele.
1: Eu me rendo ao seu...
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relâmpago sai do oriente e se mostra até o ocidente. Assim há de ser a vinda do noivo para encontrar sua noiva. E a noiva somos nós, lavados pelo sangue do Cordeiro.

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1: É o nosso Gospel Show que tá no ar, com muita música de qualidade para você. Então aumenta o volume e vem comigo. Seja muito bem-vindo ao nosso Gospel Show nessa quarta-feira top demais, tá bom? Muita música de qualidade, muita alegria no seu rádio a partir de agora comigo mesmo, seu amigo Alex Gouveia. Então já compartilha nas redes sociais, tá no ar o nosso Gospel Show, né? E abrindo a nossa primeira sequência de hoje, top demais, hein?
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pelo meu nome se humilhar e orar e me buscar e se converter dos seus maus caminhos, Senhor.

Eu é que sei que pensamentos que tenho sobre vós, diz o Senhor. Pensamentos de paz e não de mal, para vos dar o fim que desejais. Então me invocareis, passareis a orar a mim e eu vos ouvirei. Buscar-me-eis e me encontrareis quando me buscardes de todo o vosso coração. Serei achado de vós, diz o Senhor.

0: gostando, né? O melhor da música gospel aqui no nosso Gospel Show, que volta já.
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3: Opa, tô de volta e por aqui continua o nosso Gospel Show. É o show da música gospel pra você.

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0: Já já tem muito mais Gospel Show, não sai daí.
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0: Opa, tô de volta e por aqui continua o nosso Gospel Show. É o show da música gospel.

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1: Opa, tô indo nessa, hein? Gospel Show tá ficando por aqui, mas eu volto amanhã com mais uma edição do Gospel Show pra você, tá bom? Se o nosso grande Deus assim nos permitir, é claro, né? Fiquem todos com Deus, beijão no fundo do coração e até amanhã. Tchau, tchau.
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Oi, como vai você? O programa Estação Louvor está no ar. Você sabe que ele é feito com o objetivo de tornar a sua vida muito mais feliz, mais serena. É, essa programação, ela é meticulosamente criada para oferecer a você mensagens positivas, mensagens de amor, de fé, de esperança. E é por isso que eu estou aqui no Estação Louvor para te acompanhar a partir de agora. Combinado?

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0: A gente vai dar uma paradinha rápida em nossa programação, mas não saia daí. Daqui a pouquinho voltamos com muito mais para você. Estação Global.
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0: Legal, tivemos as mensagens dos nossos parceiros de programação e já estamos de volta com muito mais música.
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1: Tá na hora do intervalo, mas é sempre muito rápido. É o tempo de você tomar uma aguinha, um cafezinho e a gente já volta com muito mais música e na melhor programação, é claro, né? Não saia daí, eu já volto. 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
1: Você sabe que eu não minto para você, né? Eu falei que seria um intervalo rapidinho para você não perder tempo. Combinado? Já voltamos com a melhor programação. Estação.

Relâmpago sai do Oriente e se mostra até o Ocidente. Assim há de ser a vinda do noivo para encontrar sua noiva. E a noiva somos nós, lavados pelo sangue do Cordeiro, cidadãos e herdeiros do céu. Então prepara-te, Israel, prepara-te para encontrares com o Senhor teu Deus. Diga,

0: Passou muito rápido, já está terminando o nosso programa de hoje. Eu quero agradecer a você pela audiência, você que ficou comigo o tempo todo aqui na sua rádio, né? Ouvindo as músicas, participando, e você que indica a nossa programação para os seus amigos. A nossa audiência está subindo cada vez melhor, graças a você e ao seu carinho. Até a próxima!
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subsistindo em forma de Deus, não julgou como usurpação ser igual a Deus. Antes a si mesmo se esvaziou, assumindo a forma de servo, tornando-se semelhança de homens

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casa será uma referência. Aleluia.

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presentes essa noite, amado? Quantos estão aqui e bateram em todas as portas? E os médicos falaram assim: olha, não tem jeito.

Se você passa por algum problema semelhante a esse, levante a sua mão. Se existe alguma pessoa na sua família, alguma enfermidade, se você está aqui, mas tem uma enfermidade que o médico já disse, olha, é impossível.

As portas se fecharam para você, amado, até o dia de hoje. Porque hoje a porta de milagres do céu está sendo aberta e está derramando a sua cura, cura da sua família nesse lugar. O mesmo Jesus que curou Bartimeu, o mesmo Jesus que curou aquele paralítico, é o mesmo Jesus que

assim como Bartimeu. Se você tem fé naquele que ressuscitou, levanta a tua voz e começa a gritar como Bartimeu. Comece a clamar, comece a clamar: Deus, Deus, Deus, filho de Davi, filho de Davi, mantendo fé te salvou. Fé no Filho de Deus, fé no Filho de Deus. Ele cura, ele sara, ele está aqui. Tua fé te salvou, filho, filha.

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Ele tá recolhendo lágrimas aqui agora. Ele tá recolhendo lágrimas, intercedendo ao Pai.

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0: 6:20.
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3: 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Queremos ouvir a voz de vocês.

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0: 6:44.
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2: Glória a Deus, a paz do Senhor Jesus. Ô Glória, estamos ao vivo aqui na nossa Rádio Comunhão com Deus, a rádio do povo de Deus, né? Que nesta noite de quarta-feira, dia 23, Deus possa abençoar a tua vida por mais uma vez estar conosco aqui na nossa rádio, viu? Deus abençoe estar conosco aqui, né? Juntamente, né? Nos acompanhando, glória a Deus. Soltamos ao vivo no aplicativo e também na nossa rádio aqui no TikTok, hein? Agora, ó, tá aqui em cima, tá com pedido de louvor até as 21 horas, olha agora. Deus abençoe, meus irmãos, vamos juntos adorar a Deus nesta noite. Tô com um eco aqui hoje, ô glória, olha só. Eita, nem vi de onde tá saindo o eco aqui. Mas Deus abençoe a cada um por estar conosco aqui na nossa rádio Comunhão com Deus, a rádio do povo de Deus. Vamos juntos começar com o primeiro louvor da noite aqui do Camuel, O Teu Amor. Eu volto já já para atender os primeiros pedidos da noite. Amém?
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3: Glória a Deus, estamos de volta aqui. Olha só, tá dando eco quando... Rapaz, que Deus abençoe cada um. É quando eu tô acionando o microfone aqui do pessoal do aplicativo, aí tá dando eco, olha só. Mas agora eu arrumei, viu, pessoal? Agora o aplicativo lá tá bonitinho. Pessoal, agora há pouco entrou aqui no sistema da rádio e o pessoal consertou. Agora o som tá saindo bem lá no aplicativo, tá bom? Deus abençoe cada um que está chegando conosco nessa noite da Rádio Comunhão com Deus, né? Você do aplicativo, você do TikTok, Deus abençoe a cada um que está participando, vai começar a participar agora, né? Nossa irmã Janete pediu o deserto, tá bom, minha irmã, já tá anotado aqui, sétimo pedido da noite, tá bom? Nosso irmão Leão, não entendi, meu irmão, Salmo 23, tu quer um louvor ou você quer uma palavra, meu irmão? Ou tá falando de uma palavra, me fala aí, tá bom? Deus abençoe. Ó, vamos começar com o primeiro pedido da noite. Nosso irmão campeão, Claudemir, chegou aqui primeiro hoje, né, meu irmão? Deus abençoe a sua vinda aqui nesta noite. Vai ser o primeiro a participar na Rádio Comunhão com Deus. Que Deus abençoe tua vida, em nome de Jesus, por estar conosco aqui mais uma vez, viu? Ele pediu louvor aqui do Fernandinho, né? Caminho no Deserto. Vamos juntos adorar a Deus com esse louvor a pedido do nosso irmão Claudemir. E eu volto já já para atender mais pedidos aqui na Rádio Comunhão com Deus, a Rádio do Povo de Deus.
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5: Glória a Deus, estamos de volta para a honra e glória do Senhor Jesus. Mais uma vez aqui na Rádio Comunhão com Deus, a rádio do povo de Deus, nesta noite de quarta-feira, dia 23, né, pessoal? Que Deus abençoe a sua vinda aqui na nossa rádio desta noite. Obrigado pela audiência, obrigado pelas participações que aqui estão sendo feitas, tá bom? Vamos juntos aqui adorando a Deus com muito louvor, muita adoração. Quero agradecer nosso irmão Claudemir, obrigado pela sua participação nesta noite, meu irmão. Obrigado pelo louvor. Deus abençoe, volte sempre, irmã de casa, está sempre conosco, nos ajudando a fazer a Rádio Comunhão com Deus nessa noite, tá bom? Deus abençoe. Ó, próximo pedido aqui da noite, nossa irmã Vera Franco. Eu li aqui o Regis Danese. Ela quer ouvir o Regis Danese, viu, pessoal? O melhor que eu tenho, é isso? O melhor que eu tenho, desculpe aqui. Esse louvor dele eu acho que eu não tenho. Vou ver agora aqui rapidinho. O melhor que eu tenho do Regis Danese tá aqui em nome de Jesus. Tá preparadíssimo aqui. Vamos juntos adorar a Deus, né? A pedido da nossa irmã Vera Franco. E eu espero que você volte aqui conosco. Fica conosco aqui até as 22, tá? Vamos juntos adorar a Deus. Eu volto já.
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3: Glória a Deus, estamos juntos, estamos de volta aqui para a honra e glória do Senhor Jesus. Mais uma vez na Rádio Comunhão com Deus. Gostou, minha irmã? Oh, glória, que bom. Deus abençoe. Pessoal, nós temos o grupo de oração toda manhã lá, né? Eu chego lá certinho, lá no serviço ali, fico lá no carro, já preparo a oração ali mesmo, dentro do carro, mando a oração para vocês, né? 7 horas da manhã, já tá lá. Que Deus abençoe a cada um de vocês através da oração, né? O dia já começa bem ali, meus irmãos. Quando eu tô ali no carro orando por vocês, já começa bem ali, né? Enquanto estou vindo pro trabalho, venho já orando em espírito, e quando chegamos ali, oramos ao seu favor, não é verdade? Nossa irmã de Leusa Fernandes, Pai do Senhor Jesus, minha irmã, tudo bem contigo? Que Deus abençoe, viu? Irmã Vera Franco, obrigado pela sua participação nesta noite, minha irmã. Deus abençoe sua vida, tá? Grandemente. Nossa irmã Vera Franco, aqui de Mauá, viu, pessoal? Grande ABCD ali, região, né? Chegando ali próximo, já querendo chegar próximo do litoral ali de São Paulo, tá bom? É a metade do caminho entre São Paulo e o litoral. Deus abençoe nossa irmã Vera Franco, tá bom? A irmã é de casa também. Deus abençoe. Ó, nossa irmã Maria Tiago França. Cadê você, minha irmã? Deixa eu ver onde tá nossa irmã Maria Tiago França. Ela chegou cedo hoje. Tá aqui na 14ª posição. Ela pediu louvor da Mara Lima, isso, vaso de alabastro. Que Deus abençoe nossa irmã Maria Tiago França, que esteve em São Paulo, se eu não me engano, mês passado, ou esse mês, esteve em São Paulo, voltou, né, minha irmã? Deus abençoe, viu? Vamos juntos adorar a Deus com vaso de alabastro, Mara Lima, e eu volto já já aqui na Rádio Comunhão com Deus, tá bom?
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0: a cada um de vocês, viu? Nossa irmã Angela, que é a Damares, a Roseli falou, é verdade. O que é verdade, minha irmã? Simone Torres, boa noite, minha irmã, Pai do Senhor Jesus. Nossa irmã Dormir Locutor, já anotei seu pedido, tá bom? Nossa irmã Francisca Alves está entrando pela primeira vez aqui conosco, está seguindo, Deus abençoe, seja bem-vindo em nome de Jesus, a nossa irmã Francisca Alves, tá bom? Rapaz, está chegando pedido aqui, a nossa irmã Ivani Campos, ó, já fez o barulhinho aqui. Estou ligado na Rádio Comunhão com Deus, e hoje derrou glória. Já vou botar aqui, minha irmã, 18ª posição para nossa irmã Ivani Campos, cantora Ivani Campos, já está na nossa rádio. Clamas a mim. Tava ouvindo esse louvor hoje de manhã. Amém, minha irmã? Glória a Deus. 18ª posição, tá bom? Fica aí conosco, tá? Não saia daí, minha irmã. Em nome de Jesus. Marisa Oliveira, boa noite, minha irmã. Pai do Senhor Jesus. A Patrícia Pavan também tá seguindo nossa live nessa noite. Deus abençoe. Obrigado pela sua vinda aqui, minha irmã. Em nome de Jesus, viu? Seja bem-vinda. Em nome de Jesus. Pessoal, e agradecendo aqui a nossa irmã Maria Tiago, obrigado pela sua participação nessa noite. Deus abençoe, meu irmão. Volto sempre, irmã de casa, tá sempre conosco. Quando não pede louvor, tá conosco aqui acompanhando nossa programação, viu? Mas fica conosco em nome de Jesus. Continue aqui, para que Deus possa falar através do louvor ao seu coração, tá bom? Ó, próxima participante aqui, cadê a Ana Souza? Tô chamando ela de novo e ela não atende porque ela saiu da live, viu? É, a Ana Souza saiu da live. Então vamos pro próximo aqui. Eu chamei ela já várias vezes. Vamos pro próximo então. Nossa irmã Ednilde. Ah, nossa irmã Ednilde de Jesus. Ednilde Jesus, né? De Jesus, é Jesus, né, minha irmã? Ela gosta do Daniel e Samuel, viu, pessoal? Ela só manda ali mais ou menos uma... É, ela deu um oi aqui, ó, glória. Minha irmã, deixa eu ver aqui um louvor pra você hoje. Olha só. Tá aqui, ó, o Ladrão da Cruz. Vamos hoje, o Ladrão da Cruz, Daniel e Samuel, a pedido da nossa irmã de Nildes, Jesus, que está conosco aqui. Deus abençoe, minha irmã. Vamos adorar a Deus e eu volto já, hein?
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3: Glória a Deus, estamos de volta. Deus abençoe a cada um que está conosco, está chegando mensagem. Gilson Neres, boa noite, meu amigo. Como é que você tá, rapaz? Você não aparece lá. Tu não sai da cine vídeo. Eita. Vai, a gente tava falando que você não faz tempo que você não aparece lá. Aparece lá, rapaz. Vou tomar um café com a gente. Glória a Deus. Deus abençoe nosso irmão Gilson Neres. Nosso amigo concorrente. É concorrente, mas é amigo. De trabalho, né? Glória a Deus. Pessoal, é tudo de amizade. É trabalho, né? Mas todo mundo é na amizade, em nome de Jesus. Glória a Deus. Ó, Deus abençoe nossa irmã Ednilde Jesus. Obrigado pela sua participação, minha irmã. Deus abençoe. Espero que tenha gostado desse louvor, tá bom? Na próxima nós vamos mudando. Em nome de Jesus, que eu sei que você gosta do Daniel e Samuel. Cada dia um louvor diferente para nossa irmã, tá bom? Deus abençoe nossa irmã. Vamos pro próximo pedido, que aqui não para, viu, meus irmãos? Glória a Deus. Ó, a nossa irmã Rita Cássia. Irmã Rita Cássia, você pediu aqui o louvor do Gerson Rufino, a Bíblia Sagrada é a referência do Gerson Rufino. Então vamos juntos adorar a Deus. Lembrando que a nossa irmã Rita Cássia oferece, ela não falou nada, mas eu lembro, quer dizer, falou sim. Ela oferece pra você, viu, Janete? Você é a irmã dela, querida. Ela oferece pra você, pra todos da live, pra mim, pra todos da live, em nome de Jesus. Amém, minha irmã Rita Cássia, Deus abençoe, viu? Vamos juntos adorar a Deus. Com esse louvor eu volto já.
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0: Prontinho, estamos de volta aqui na rádio Comunhão com Deus, a rádio Povo de Deus. Nosso irmão tá falando, cadê a vovó? A Nena Vovó. A Nena Vovó saiu hoje do grupo de mensagem, não sei porquê, pessoal. O que aconteceu com ela? Eu não sei. O que aconteceu com a nossa irmã Nena Vovó, que saiu da live. Da live não, do... né, do... saiu do nosso grupo de oração. Alguma coisa aconteceu. Quando fui ver lá, tava assim, Nena Vovó saiu do grupo. Ah, eu vou entrar em contato com ela para saber por quê, né? Mas Deus abençoe mesmo assim a nossa irmã Nena Vovó. Estamos esperando ela aqui, né? Que ela volte aqui na live, em nome de Jesus. Ó, nossa irmã Rita, Deus abençoe, viu? Obrigado pela participação. A nossa irmã Rita, Rita Castro, né? Que pediu louvor aqui na Rádio Comunhão com Deus. Ela chegou depois, mas pediu primeiro, né, o louvor do que a irmã dela, Janete. Sabe o que acontece? A Janete é agora, né, Janete? A Janete é depois da Rita. Olha só. Deus abençoe, minha irmã Rita. Agora a nossa irmã Janete vai participar de novo, tá bom? É, agora é a vez dela. A nossa irmã Rita, a Janete tá pedindo louvor aqui da Maria Marçal. Ela pediu louvor deserto, né? E ela oferece pra Rita. Aí ela manda de volta. Oferece pra Rita, pra todos da live, incluindo eu. Ô, Glória. Não é verdade, irmã? Deus abençoe, então vamos juntos adorar a Deus. Eu volto já com mais louvor.
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0: Glória a Deus, estamos de volta aqui no aplicativo da Rádio Comunhão com Deus, a rádio do povo de Deus. Deus abençoe cada um que está entrando aqui na nossa live, nosso aplicativo, né? Nossa irmã Regiane Gonzalez, boa noite, minha irmã, Pai do Senhor Jesus. Deus abençoe Jair Canute dos Reis, a Pai do Senhor Jesus também, viu? Obrigado por estar aqui conosco nesta noite. Nossa irmã Janete, obrigado, viu, pela sua participação mais uma vez aqui na nossa Rádio Comunhão com Deus. Ah, então já sei quem é o Herbert. Eita, rapaz, prazer em tê-lo aqui, viu? Olha só, não esperava não, hein? Mas Deus abençoe, obrigado por estar aqui com a gente. Ah, e se eu falar o seu apelido, não posso nem falar aqui. Glória a Deus. Deus abençoe o Herbert William. Agora entendi o da música, foi na hora que eu olhei da música que você falou. Olha só. Mas Janete, Deus abençoe, obrigado, viu? Obrigado pela sua participação nessa noite. Ó, quem vai participar agora é a nossa irmã Jacira Aires, né, minha irmã? Tudo bem contigo, minha irmã? Ela quer ouvir aqui Daniel e Samuel pela... Olha aqui, paixão pela presença, né, minha irmã? Deixa eu ver se eu coloquei aqui certinho. Rapaz, o Daniel e Samuel também é um dos que mais são pedidos na nossa rádio também, juntamente com o Gerson Pino. Olha só. Deus abençoe, viu? Nossa irmã Jacira Aires, esse louvor aqui é seu, viu? Paixão pela presença, vamos juntos adorar a Deus e eu volto já já para atender mais pedido.
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0: 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Prontinho, prontinho, estamos de volta aqui na rádio Comunhão com Deus, a rádio do povo de Deus. Nosso irmão Eduardo Machado pediu louvor da Mara Lima, meu irmão. Amém, já anotei aqui, viu? Glória a Deus. Deus abençoe. Ô, glória. Isso aí, meu irmão Ellison. Profetiza na vida de quem tá chegando aqui em nome de Jesus, viu? Ô, glória. Ô, Rogério. Rogério, você viu quem tava na, quem tá na live? Não sei se ele saiu. O Herbert. Tá na live, rapaz. Não esperava ele aqui. Olha só, deixa eu ver se ele tá aqui ainda. Se ele... Ah, tá aqui, ó. O Herbert tá aqui ainda, o Rogério. Olha só. Deus abençoe. Nossa irmã Glória Carcos, Pai de Jesus, minha irmã. Dia de sol, tá querendo ouvir? Deixa eu notar aqui. Olha só, 30 pedidos de louvor já aí. Aí o monitor apaga, bem na hora que eu vou escrever, né? Glória a Deus. Nossa irmã Glória Carcos, Gerson Rufino. Ó, Gerson Rufino, esse aí também tem toda hora, né? Glória a Deus. Deus abençoe. Ó, vamos, deixa eu só ver aqui. Falta quantos minutos? 3 minutos e meio, hein, pra pedir louvor, tá bom? Nosso irmão Ellison tá pedindo oração, meu irmão. Vou colocar aqui agora. Ellison pedindo oração pra Fátima Aparecida. Amém. Tá acamado, amém. Amém. Vou tá orando, viu? Irmão, entra no grupo de oração, viu? Vamos tá orando sempre, toda manhã, tá? Todo dia estamos orando. Pastor Valmir Mota, Pai do Senhor Jesus, meu irmão, tudo bem contigo? Tá corrido hoje, meu irmão. Tem tempo ainda pra pedir louvor, hein? Exatamente 3 minutinhos, meu irmão. Cantor Valmir Mota, Pastor Valmir Mota. Nossa irmã Marinalva também, ó. É assim, pessoal. Pedir oração, eu não tenho que anotar, né? Pra que Deus possa abençoar a vida de cada um. Glória a Deus. Nossa irmã Marinalva pediu oração aqui, em nome de Jesus. Pro Lucas. Jovem Lucas. Amém, minha irmã. Já entendi aqui. Vamos estar orando em nome de Jesus, tá bom? Agora vamos pro próximo participante. Eu agradeci a nossa irmã Jacira. Minha irmã Jacira, Deus abençoe, obrigado pela sua participação, minha irmã, em nome de Jesus, né? Volte sempre, a irmã já é de casa, né? Não precisa nem falar, né? Glória a Deus. Vou anotar já o seu pedido, meu irmão Eduardo. Acaba rapidinho. Deixa eu só soltar. A nossa irmã Carlinda, chegou a tua vez, minha irmã. Glória a Deus. Vamos lá, minha irmã. Refúgio da Adoração. A nossa irmã também conhece bem esse grupo. Glória a Deus. Minha conversa com Deus. Refúgio da Adoração aqui nessa noite. Na Rádio Comunhão com Deus, a Rádio do Povo de Deus. Nossa irmã Carlinda Ribeiro, Deus abençoe pela sua participação. Vamos juntos adorar a Deus nessa noite. Eu volto já já. No aplicativo e na live, né?
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essa conversa não acabou aqui. Deus ainda está falando. E talvez essa resposta era tudo que você precisava ouvir hoje. Você não está sozinho. O Senhor não